0: Então tinha uma galinha na baga, tinha doação, São João. São
1: João, uma galinha
0: na São João. Ah,
1: São
0: João. Ah. Tinha doação, a nandola.
1: Boguã, né, que é bocangolo.
0: Ah, andolica toa.
1: Andolica
0: toa. Ah, essa tá a cursa, tinha que assim, que é a pessoa tontinha. Tontine, ça veut dire que faut en aller en danger. Ok, il t'a dit la couille dans la tontine.
1: Il m'a dit la couille à cause de
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